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1: Daqui a pouquinho tem mais sucessos.
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4: 99.
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1: Fechando esse nosso bloco musical aqui do Sertanejo Classe A, que volta daqui a pouquinho com mais sucessos.
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4: 9:28.
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1: Mais um modão que nós ouvimos juntos em nosso programa Sertanejo Classe A. Daqui a pouquinho tem mais músicas.
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1: Opa, já estamos de volta, já tomei meu cafezinho ali, meu pãozinho de queijo e agora vamos seguindo com mais moda.
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1: Mais um modão que nós ouvimos juntos em nosso programa Sertanejo Classe A. Daqui a pouquinho tem mais músicas.
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0: certa.
1: 10 e 4.
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4: Você está curtindo o Sertanejo Classe A, na comunicação desse amigo de vocês, o Elbert Andrade, abraçando você, amigo ouvinte, em toda a nossa cidade e região, curtindo o nosso programa.
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1: Alta viola, violeiro.

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1: Forte abraço aqui do amigo Elber de Andrade. Obrigado você pela companhia e até a nossa próxima edição.
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5: 10h22.
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12: E aí, pessoal, beleza? Segunda-feira, tá na hora mais uma edição do Melhor do Sertanejo Universitário com o Jonatas Gonçalves durante 2 horas aqui, ó, bem juntinhos pra gente curtir muito som bacana. Tamo chegando. Juntos com a melhor sequência sertaneja.
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4: 10h41.
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1: É, eu também tô curtindo com você essa linda canção aqui no Arena Sertaneja. Obrigado pela audiência, onde quer que você esteja aqui curtindo o nosso programa.
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4: 10h58.
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1: O melhor da música sertaneja passando aqui no programa Arena Sertaneja, na edição de hoje. Tudo de bom pra você na audiência, onde quer que você esteja curtindo o nosso programa. Obrigado pelo carinho de sempre.
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4: 11:14.
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1: O melhor da música sertaneja, do jeito que você gosta, do seu artista predileto. Tem os lançamentos para você ficar por dentro das novidades e tem também o que foi sucesso em evidência ainda rolando por aqui no programa Arena Sertaneja.
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4: 11h31.
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4: 11:47.
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0: Só bacana!
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0: Por aqui a gente vai ficando por aqui. Obrigado pela audiência, pelo carinho, pelo sucesso. A gente se encontra agora amanhã, terça-feira, neste mesmo horário. Tchau, gente.
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4: Meia-noite e 21.
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8: 12:40.
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2: Uma e um.

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1: Uma e 19.
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4: 1:41.
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1: Brincadeira, né?
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2: 12:02.
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0: 12:19.
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2: Hora certa,
3: 2h40.
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1: Três e dois.

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2: Certa
3: 3:40
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1: Quatro e vinte e um.
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3: 4:39.
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1: É hora da hora, hora certa. 5 e 1.

0: Na querência do Itaquite.
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6: Cinco e vinte e um.
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4: 5:41. 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
2: E 59.
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2: 6:20.
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0: 6h41. 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
2: Bom dia, querido irmão, bom dia, querida irmã. A palavra das senhas diárias em Jeremias 3, versículo 14, assim escreve: Voltem para mim, ó filhos rebeldes, diz o Senhor, porque eu é que sou o esposo de vocês. Eu os tomarei, um de cada cidade, dois de cada família, e os levarei a Sião. Em Efésios 5, versos 1 e 2, sejam imitadores de Deus, como filhos amados, e vivam em amor, como também Cristo nos amou e se entregou por nós, como oferta e sacrifício de aroma agradável a Deus. Eu sigo a Deus, quero agradá-lo totalmente. Finalmente, agradeça, deve vencer no coração. Eu me entrego a Deus. Doravante, somente Ele será meu Senhor e Mestre incondicionalmente.

No livro do profeta Amós, o versículo 3, capítulo 3, versículo 2, está escrito: somente a vocês eu escolhi, portanto eu os punirei. As palavras de Amós são fulminantes. Ele anuncia que Deus não deixará o seu povo impune em relação aos pecados que cometeu. Ele se dirige a todo o povo de Israel, mas aborda principalmente a nobreza abastada e a corte real. Pessoas que viviam em vergonhosa luxúria e em escancarada idolatria. Amós anuncia uma punição inaceitável, inevitável ao seu povo. Deus irá usar um inimigo que cercará a sua terra, destruirá o seu poder e saqueará os seus palácios. Haverá guerra e uma destruidora catástrofe militar. Amós lembra que de todas as famílias da terra, Deus escolheu somente o povo de Israel. Era um povo privilegiado, Deus os amou, os libertou de inimigos, deu-lhes leis e mandamentos. Ele os chamou para serem bênção para os outros povos. Será que aqueles que acumulavam luxo e riquezas, oprimiam as pessoas e roubavam as posses dos pobres, achavam que o privilégio de ser povo de Deus os isentaria de punição? Essa profecia nos serve de advertência. Não devemos entender o fato de sermos salvos como um tipo de falsa segurança que nos isenta do juízo divino. Ser povo escolhido de Deus exige vida coerente com essa vocação. Requer compromisso com a vida do próximo. Luxúria, opressão aos mais frágeis e idolatria não condizem com essa vocação. Teremos que prestar contas a Deus pelos males que cometemos, pois todos compareceremos diante do tribunal de Cristo para que cada um receba segundo o bem ou o mal que tiver feito. Amém.

0: Senhor Jesus Cristo, ajuda-nos a viver de modo coerente com a Tua vocação. Amém. A você, meu irmão, minha irmã, desejo um dia abençoado e uma semana produtiva, orientada pelo Senhor Jesus. Amém.
1: Sete e nove.
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2: 7:21.
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2: 7h39. 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
2: 8 horas.
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0: Alô você, bom dia, bom dia, bom dia, bom dia, bom dia. Estamos chegando com o nosso programa Toca Todas na Integração FM. 8:04, 8:04. Manhã da terça-feira, hoje dia 30, final do mês, né? Você foi o junho, que venha o julho e que possa ser um mês muito bom em todos os sentidos, tanto no profissional quanto no pessoal, né? Principalmente no quesito saúde, que é a base de tudo, né? 10:04, a temperatura agora, tá, a terça-feira promete ser uma terça-feira com muita nebulosidade e pode até chover. Vai ficar assim, desse jeito aí, uma terça-feira fechada. Ontem tivemos uma segunda-feira com o céu aberto, com tempo claro, com sol, e hoje a tendência é que muita nebulosidade circule. Tem um sistema de baixa pressão que deve trazer bastante chuva lá para a região da Serra, aquela região de Vacaria, lá onde nasce o Rio Uruguai, por ali. Provavelmente vai trazer transtornos lá para o pessoal que fica, para o pessoal que é ribeirinho do Uruguai, e isso até a fronteira, né? Porque o Uruguai desce costeando a fronteira, as fronteiras, né? E chega até lá em Uruguaiana, essa região aí, né? São Borja, essa região. Então tem que... Esse pessoal lá está com um estado de alerta já, a Defesa Civil já emitiu esse estado de alerta. E nós aqui, claro, a gente fica monitorando também aí a movimentação do rio. A princípio, não deve chover tanto para nós como promete chover lá na região da Serra Gaúcha. Previsão, então, é que pode chover a qualquer momento ao longo do dia. Pode ocorrer chuva aqui na região, em geral fraca e moderada, alternada por períodos de melhoria entre a tarde e a noite. A instabilidade aumenta gradualmente e favorece pancadas com maior intensidade já da tarde para a noite. Para amanhã, quarta-feira, o tempo permanece instável aqui no Vale devido à atuação da área de baixa pressão sobre o oceano e ao intenso transporte de umidade em direção ao continente. Nós estamos, aquilo que falávamos ontem, se eu não me engano, é um corredor de umidade. Essa chuva ocorre na Serra Gaúcha, mas essa umidade se espalha por grande parte do estado, principalmente aqui na nossa região. Então nós vamos ter dias úmidos, né, com muita umidade, que pode acabar em chuva. Isso na quarta-feira. Na quinta-feira, o tempo segue instável aqui no Vale, devido à permanência da circulação de umidade associada à área de baixa pressão sobre o oceano. E a chuva pode ocorrer desde a madrugada e persistir ao longo do dia. Isso na quinta-feira. Na sexta-feira, aí a gradual melhora do tempo, já com uma temperatura bem mais baixa, mínima de 3 com máxima de 14. E final de semana a umidade não vai embora, viu, pessoal? Apesar da melhora na sexta, a tendência é que no sábado ou no domingo possa ocorrer novamente períodos de chuva, mesmo que ocorra aberturas de sol. A semana é essa, né? A semana com esse combo aí, esse pacote de variações no tempo, ao mesmo tempo que vamos ter chuva, vamos ter frio, podendo ter aberturas de sol em algum momento, mas a umidade vai predominar, ou seja, a chuva pode predominar durante essa semana. Semana toda com muita umidade. 8:08, 8:08, 10 graus, 4 décimos. Hoje, deixa eu dar uma olhada aqui na máxima. Olha, a máxima hoje não deve passar dos 15 graus na tarde de hoje. Ou seja, a terça-feira promete ser mais fria também. Nas datas comemorativas, hoje é o dia do caminhoneiro. Para você que é profissional da área, aquele abraço. Dia do economiário. Os aniversariantes famosos, nascida em 1969, Dira Paz, se eu não me engano, é uma atriz. Isso, é uma atriz, Ecleidira Maria Adira Fonseca Paz. De aniversário também o Mike Tyson, nascido em 1962, pugilista Mike Tyson. O Tony Bellotto, nascido em 1960. Tony Bellotto é o guitarrista e compositor da banda Titãs. O Antônio Carlos Liberale, o Tony Bellotto, é um dos vocalistas, né, da banda Titãs. Banda Titãs que na década de 80 e 90 fazia muito sucesso, realmente muito sucesso. Agora nem tanto, né? Aí o Ralph Schumacher, nascido em 1975, irmão do Michael Schumacher, né, piloto de Fórmula 1, ele não foi muito, ele não decolou muito, o Ralph, né, mas o Michael Schumacher, esse sim se consagrou 7, 8 vezes campeão, isso antes de sofrer um acidente seríssimo, que colocou ele até numa vida vegetativa, digamos assim, ele quando praticava esqui, né, gostava muito de esportes radicais, o irmão, o Michael Schumacher, e aí acabou, hoje vive, a princípio, aos cuidados da esposa, da família, de forma muito discreta, né, não se sabe ainda muita coisa da situação da saúde do Schumacher. Mas o mano dele, o Ralph, também chegou a correr, mas ele é um ex-automobilista, ele não, a carreira dele não foi relevante como a do irmão. Muito bem, o Brasil venceu a Alemanha e torna-se pentacampeão mundial de futebol em 2002. Ontem, que jogo, hein? Ontem foi jogo para cardíaco, o Brasil ali com o coração na mão, e no finalzinho conseguiu o gol de virada em cima da fraca equipe do Japão, né? O que assusta é isso, né? Ah, mas o Japão não é tão fraco assim. Sim, o Japão, o futebol do Japão, ele é um futebol dinâmico, está muito melhor do que era. Aliás, um dos grandes responsáveis pela melhora do futebol dos japoneses foi o Zico, jogador brasileiro, Zico, que viveu muitos anos no Japão e deu uma melhorada boa lá no futebol japonês. Deixou de ser ingênuo o futebol japonês. Ainda tem algumas jogadas assim que é difícil de entender, mas o Brasil penou, hein? O Brasil penou para superar os japoneses, né? Vamos ver agora as próximas chaves, né? Vamos indo, mas a galera torceu, vibrou muito, com certeza, afinal de contas é o Brasil jogando. Acho que o Neymar aí mesmo, que já não é assim, já não tem mais tanto vigor físico, ele tinha que estar jogando nem que fosse para correr em campo. Eu sempre falo que quando a bola cai no pé de um craque, num lance ele resolve fazer o gol, né? E aí muda tudo, né? Então acho que o Neymar já tinha que estar ali, mesmo que entrando pelo menos o meio tempo, mas correndo, se adaptando, se enturmando, pegando o clima de jogo, porque ele vai ser importante, ele vai ser necessário, aliás, né? Com o futebol que ele dispõe e o que nós, os torcedores, dispomos, que é o único craque assim relevante, né, na seleção brasileira. Muito bem, 8 horas e 12 minutos, 8 e 12, estamos iniciando o nosso programa Toca Todas, desejando a você, claro, uma ótima terça-feira.
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0: Começamos o programa com Candeeiro Moreninha. Bom dia pra você.

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4: 8h20.
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3: 8h43.
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9: Muito bem, vamos em frente com o nosso programa Toca Todas. Bom dia para você, 9 horas e 5 minutos, temperatura em 10,5. A previsão é que a terça-feira vá ficar desse jeito, com muita nebulosidade, muita umidade circulando e chuva a qualquer momento. Há uma chance de aberturas de sol também para hoje, terça-feira. E o frio está a caminho, viu? Para a próxima semana, principalmente, as temperaturas vão despencar novamente. 9 horas e 5 minutos. A partir de agora, você confere o horóscopo do dia, as previsões para o seu signo.
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11: Agora as previsões para Áries, Touro e Gêmeos. Signo de Áries.
12: Nascidos entre 21 de março a 20 de abril.
13: O signo de Áries está recheado de novas conexões pela frente. O movimento planetário de Júpiter anuncia que você pode encontrar passionais amizades que compartilham seu sonho de mudar o mundo. Porém, também há chance de você se ver livre da galera que não é tão verdadeira assim. No Cupido, repense sobre o seu crush, querida Ariana. E não tenha medo de colocar um ponto final no que não traz equilíbrio à sua vida. Pare de gastar energia onde não vale a pena, viu? No quesito estudos, há boas perspectivas. Aproveite, miga!
11: Signo de Touro.
12: Nascidos entre 21 de abril a 21 de maio.
13: Neste dia, signo de Touro pode ver uma expansão na relação com seu lar, com possibilidade de progressos domésticos e uma renovação com relação a questões antigas, podendo proporcionar bem-estar emocional. Ao mesmo tempo, o dia aponta para um equilíbrio necessário entre a vida pessoal e os estudos, pedindo ajustes. Na área do amor, o céu indica que pode ser uma boa hora para exercitar a paciência para manter o relacionamento tranquilo. No lado das amizades, Touro pode precisar de serenidade para gerenciar situações conflitantes. Nos estudos, é aconselhável ter calma para manter o foco.
11: Signo de Gêmeos.
12: Nascidos entre 22 de maio a 21 de junho.
13: Olha só, signo de Gêmeos. O céu sugere um dia super proveitoso com um movimento planetário, que te ajuda a aprender e se comunicar melhor. Observe os pontos altos na interação com a galera. É um momento super positivo. Fica ligado, aliás, que essa tendência pode até favorecer seu relacionamento amoroso. Sabe as mudanças que às vezes rolam no coração? Pode ser que agora surjam de forma positiva. Então fica tranquila e priorize o afeto. Se pintar algum probleminha, respire fundo, pois vai passar. Boa sorte nos estudos e nas relações interpessoais com os amigos.
11: Já já voltamos com as previsões para Câncer, Leão e Virgem.
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0: Ah, o refrão é fácil, né?
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0: Palmas pra vocês, portão!
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3: 9:21.
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10: Muito bem.

0: Vamos em frente com o nosso programa Toca Todas, 9h24. Bom dia para você que está com o rádio ligado na Integração FM de Marques de Souza. 9h25, amanhã com tempo fechado, muita umidade, chuva fraca, temperatura baixa, 10,6 agora a temperatura máxima, pode chegar a 15 graus na tarde de hoje.
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2: Agora, as previsões para Câncer, Leão e Virgem. Signo de Câncer.
3: Nascidos entre 22 de junho a 22 de julho.
4: O céu indica expansionismo na vida financeira para o pessoal de Câncer hoje, pois um movimento planetário favorável aponta uma onda de intuição as ajudando. Cuidado para não se deixar levar pelo lado mais ambicioso. No amor, as estrelas dizem que chegou a hora de dar uma rejuvenescida nas relações. Com calma, você pode lidar com todas as questões a dois. Fique de olho no presente e no futuro das suas paixões. Entre amigas, paciência é a chave. No estudo, invista em foco e dedicação.
2: Signo de Leão.
3: Nascidos entre 23 de julho a 22 de agosto.
4: Signo de Leão. Hoje o céu aponta para um ciclo de renovação e otimismo, graças ao movimento de Júpiter. Nas amizades, tente não entrar em conflitos de poder. No amor, seja firme nas suas emoções. Pode ser uma boa hora para cuidar do seu relacionamento. Nos estudos, encare uma nova perspectiva, reforçando o propósito.
2: Signo de Virgem.
3: Nascidos entre 23 de agosto a 22 de setembro.
4: O céu indica para o signo de Virgem uma terça-feira de superação e transformação. Júpiter promete ajudar a mudar os desafios em oportunidades, com uma pitada de renovação. Mas cuidado com a saúde e o dia a dia escolar, que podem precisar de ajustes. E no amor, Júpiter e Netuno dão um recado. Seja forte e atenciosa com seu próprio coração. Dedique-se e a vida amorosa se tornará mais incrível ainda.
2: Já já voltamos com as previsões para Libra, Escorpião e Sagitário.
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6: É, eu sei. Não, mas por aqui tá tudo bem também. É, já virei a página. Então fica bem, que eu tô muito bem aqui. Beijo e tchau.

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4: 9:41.
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4: 9h43, 9h43, bom dia para você, mais horóscopo do dia.
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7: Agora, as previsões para Libra, Escorpião e Sagitário. Signo de Libra.
8: Nascidos entre 23 de setembro a 23 de outubro.
9: Terça-feira traz possibilidades para o signo de Libra. O movimento planetário sugere chances nítidas de aumentar seu círculo de amizades, além de reforçar laços existentes. Desafios podem surgir e te fazer reconsiderar seu papel no grupo. No setor amoroso, Júpiter e Netuno apontam que é hora de ser mais compreensivo e menos crítico com o crush. Uma nova postura emocional pode melhorar muito a sintonia entre vocês.
7: Signo de Escorpião.
8: Nascidos entre 24 de outubro a 22 de novembro.
9: Escorpião, o dia traz chances para crescimento nos estudos, com Júpiter te dando força. Mas olha, pode ter algum desafio também, tipo uns conflitos em casa que vão pedir sua atenção, tudo bem? No amor, tenta manter a calma frente aos corações balançados que o universo traz, ok? E lembra sempre de respeitar os sentimentos, isso é mega importante. Show?
7: Signo de Sagitário.
8: Nascidos entre 23 de novembro a 22 de dezembro.
9: Sagitário, o céu aponta que hoje será um dia para se ligar no universo e na sua fé. Amor, tente curtir o romance com tranquilidade e carinho. Com as amizades, converse, mas fuja de polêmicas. Nos estudos, a concentração está garantida.
7: Já já voltamos com as previsões para Capricórnio, Aquário e Peixes.
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2: 9:59.
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7: Muito bem, vamos em frente com o nosso programa Toca Todas. Bom dia para você, 10 horas e 5 minutos. Mais horóscopo do dia para você conferir a previsão para o seu signo.
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9: Agora, as previsões para Capricórnio, Aquário e Peixes. Signo de Capricórnio.
10: Nascidos entre 22 de dezembro a 20 de janeiro.
11: Capricórnio, o dia promete boas oportunidades para organizar sua vida e traçar novos objetivos. Júpiter favorece aprendizados e pode abrir caminhos para experiências que ampliem seus horizontes. No amor, valorize o diálogo e demonstre mais seus sentimentos. Nas amizades, pessoas confiáveis estarão ao seu lado para oferecer apoio e conselhos. Nos estudos, disciplina e persistência serão fundamentais para alcançar ótimos resultados.
9: Signo de Aquários.
10: Nascidos entre 21 de janeiro a 20 de fevereiro.
11: Aquário, o universo indica um momento de renovação e descobertas. Júpiter estimula sua criatividade e fortalece sua vontade de realizar mudanças importantes. No amor, esteja aberto para novas experiências e evite agir por impulso. As amizades ganham destaque, trazendo encontros e conexões especiais. Nos estudos, sua mente estará inquieta e cheia de ideias. Então aproveite para aprender coisas novas e desenvolver projetos pessoais.
9: Signo de Peixes.
10: Nascidos entre 21 de fevereiro a 20 de março.
11: Peixes, o céu favorece a sensibilidade e a intuição nesta fase. Júpiter amplia sua capacidade de compreender as pessoas e fortalecer os laços afetivos. No amor, é hora de cultivar a confiança e deixar o romantismo florescer naturalmente. Com os amigos, procure manter um equilíbrio emocional e evitar mal-entendidos. Nos estudos, a dedicação e a criatividade podem render ótimos frutos, especialmente em atividades que exigem imaginação e inspiração.
9: Você conferiu o horóscopo do dia. Por hoje é só.
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3: 10h18.
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2: Agora 10 horas 24 minutos, amanhã da terça-feira com cara fechada, muita nebulosidade, chuva fraca. Previsão indica que pode ocorrer uma abertura de sol à tarde, pode, né? Acho que não ocorre, mas pode ocorrer. Essa umidade toda é um sistema de baixa pressão que está se instalando lá na região alta do estado, divisa com Santa Catarina. Lá naquela região deve chover bastante. Alguma coisa vem para nós durante essa semana, principalmente na noite e na madrugada de amanhã. Na noite de hoje, na madrugada de amanhã. E também na quarta-feira. Quarta e quinta-feira. E pode ocorrer pancadas de chuva para nós.

0: 10 horas 25 minutos, 10,6 a temperatura. Agora é o momento de mandarmos aquele alô das homenagens, as congratulações a você, aniversariante.
1: Esta música é para você, aniversariante, com muito carinho para você. Vamos lá, todo mundo aí.

Hoje, terça-feira, 30 de junho de 2026, de aniversário, Cláudia Dersba. Parabéns a Cláudia Dersba. A Annelise Vassen, também de aniversário hoje, Celestra Maffi. Parabéns, Ariete Sterz. A Luciane Maria Rauschel, parabéns. Geisebel Cristina Speaker, ao Fabiano Dersbach, de aniversário hoje, também a Iris Presser, recebendo carinho, a dona Iris Presser, lá na Picada Flor, completando 88 anos de idade, 88 primaveras, parabéns a dona Iris Presser. Homenagem da neta Cíntia, bisnetos e demais netos, filhos e amigos, desejando muita saúde, alegria, paz, realizações para a avó Iris Presser, completando 88 anos. Parabéns para ela, muita saúde!

Esta é a homenagem aos aniversariantes desta terça-feira, 30 de junho. Parabéns, a Cláudia Dersbach, Annelise Vassena, Celestra Maffi, Ariete Sterts, Luciane Maria Halsiot, Geisebel Cristina Speaker, Fabiano Dersbach e a avó Iris Presser, completando 88 primaveras. A todos os aniversariantes, aquele abraço! Todos os estilos, uma só rádio, 87,9. 10h28, Maurício e Eduardo, melhor lugar, bom dia pra você.

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10: Dez horas 44 minutos, o nosso programa fica por aqui, retorna amanhã a partir das 8 horas da manhã. Seguidinho volto com o Rádio Repórter.
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10: 11 horas e 6 minutos, 11 e 6, estamos iniciando a nossa programação jornalística, edição desta terça-feira, 30 de junho, final do mês de junho, que julho possa ser um mês bom para nós em todos os sentidos, principalmente no quesito saúde, que é a base de tudo. Eu sempre falo que saúde, não importa quem você é ou o que você tem, se não tem saúde, você não é nada. A saúde é a prioridade número um de nós seres humanos e seres vivos, né, de forma geral, mas dos seres humanos. Não, você pode ser uma pessoa multitrilionária. Se não tiver saúde, de nada vai servir toda a sua riqueza financeira, digamos assim. Muitas pessoas humildes, com quase nada para viver, são muito felizes também. Por quê? Porque dispõem de boa saúde, de uma boa convivência, né, um bom relacionamento familiar, boas amizades. Então, o importante da vida é isso, né? O financeiro, claro, também a gente precisa para viver, não tem como fugir disso, né? É a imposição desse mundo que precisamos ter algo para ganhar algo, né? Ter algum bem, enfim, para poder comer, beber, enfim, e ter uma vida razoável. Mas o mais importante, claro que isso não deixa de ser importante para a nossa vida, mas o mais importante sim é a saúde, bem-estar, a boa convivência, isso é o mais importante. Então, que o mês de julho possa ser um mês bom para nós, principalmente no quesito saúde, também de bons negócios, né? Porque aí não, senão não dá para viver. 11 horas e 8 minutos, 11 e 8, final da manhã está daquele jeito. Fechado, com muitas nuvens, chuva fraca, muita nebulosidade. A previsão ainda tem uma expectativa aqui, segundo a previsão, de aberturas de sol à tarde. Pode ser que ocorra, acho difícil. Tem muita nuvem circulando sobre o estado. Deixa eu dar uma olhada aqui no IMET, no satélite, a gente consegue ter uma noção de como está, aqui no Instituto Nacional de Meteorologia, que faz um trabalho muito importante na previsão do tempo para todo o Brasil. E a previsão é chuva, né? Tem bastante nuvem circulando, viu? Tem bastante nuvem circulando sobre o estado, mas tem uma pequena chance, sim, de abertura de sol à tarde, acredito que de forma rápida, né? Não mais que isso, se ocorrer, veja bem, chance é que não ocorra. E tem um sistema de baixa pressão que está trazendo chuva lá para a Serra Gaúcha, há um volume prometido aí pela previsão para amanhã, principalmente, amanhã, quarta e quinta-feira. Já na noite de hoje pode ocorrer alguma chuva para nós aqui, algumas pancadas um pouco mais intensas, e amanhã e quinta-feira essas pancadas devem ficar, devem ocorrer por várias vezes durante o dia, tanto na quarta quanto na quinta. Na sexta-feira, uma gradual melhora do tempo, deveremos ter uma abertura de sol, né, um dia mais ensolarado, né, com algumas nuvens, e a temperatura despenca de novo. A partir da quinta-feira, nós já vamos ter na sexta mínima de 3. Tem uma nova massa polar gigante e poderosa que está se formando na Argentina. Deve nevar muito na Argentina. E para quem pode aí aproveitar, né, essas férias aí que vem agora, mês de julho, né, quem pode aí aproveitar e tem condições, né, de, se bem que a Argentina não é muito longe, aproveitar lá para conhecer neve, né, dar um pulo lá na Argentina, nas regiões de turismo da Argentina, acho que Bariloche e outras regiões, né. Mas o fato é que tem previsão de muita neve para a Argentina. Esse frio todo, ele vem até nós, passa do Rio Grande do Sul, pega toda a região sul, chegando a Rio de Janeiro, inclusive, essa massa, nova massa polar, que promete, a partir do final de semana, derrubar as temperaturas, talvez já a partir da sexta-feira, mas a partir do final de semana, para a próxima semana, temperaturas próximas de zero. A umidade é que não vai desaparecer completamente, não teremos massa de ar seco, e essa umidade, então, não vai deixar que o frio, que as temperaturas fiquem abaixo de zero, pelo menos aqui para nós. Obviamente que em algumas regiões do estado sim ocorrerão temperaturas abaixo de zero. Depois eu falo mais sobre o tempo. Agora 11,1 a temperatura. Hoje cedinho tínhamos lá 9, 10 graus por volta das 5 da manhã. E a máxima hoje não deve passar dos 14, 15 graus. Ou seja, um dia fechado, essa temperatura só muda se realmente ocorrer alguma abertura de sol. Um dia úmido e fechado, assim, né? De cara fechada, como a gente fala. Depois eu falo mais sobre o tempo. Hoje, nas datas comemorativas, lembramos que é o dia do caminhoneiro e dia do economiário. São as datas comemorativas do dia de hoje. Lembramos os aniversariantes famosos: Dira Paz, atriz, nascida em 1969. Mike Tyson, pugilista, nascido em 1966. Deixou a sua marca aí no pugilismo, né, como um dos boxeadores peso pesado, um dos mais violentos, né? Nascido em 1966. O Tony Bellotto, nascido em 1960, líder, vocalista da banda Titãs. Ralf Schumacher, o irmão do Michael Schumacher, ele nasceu em 1975. Também entrou na Fórmula 1, mas não se destacou muito, e até porque o sucesso do irmão abafou a carreira dele, né? O irmão foi 7, 8 vezes campeão de Fórmula 1 antes do acidente que tirou ele de circulação. Mas o Ralf Schumacher hoje se dedica a outras áreas do automobilismo. Lembramos que o Brasil venceu a Alemanha e tornou-se pentacampeão mundial de futebol em 2002. Ontem, depois nós vamos falar um pouquinho do jogo de ontem. O jogo de ontem, o Brasil passou ali com o coração na mão, né, para não falar outra coisa. No finalzinho, saiu o gol e aí foi só festa com a torcida brasileira comemorando aí. O Brasil agora começa a fase aí do mata-mata, e aí é a fase do coração na mão, né? Todo jogo do Brasil será dessa forma aí, né? Com essa expectativa de vitória. Lembramos a primeira visita do Papa João Paulo II ao Brasil, foi lá em 1980, foi quando ele esteve em Porto Alegre, se eu não me engano, e aí a gauchada entoou o coro lá, dando uma entrevista, acho que para a RBS na época, ele disse: "Uxo, uxo, o Papa é gaúcho", né? Foi uma brincadeira. Eu nunca mais esqueci disso, isso faz tempo, né? O João Paulo II, quando veio ao Brasil. Lembramos também a morte de Chico Xavier. Em 2002, Chico Xavier o maior espírita do Brasil, se não né, um dos maiores do mundo, aí que fez, deixou um trabalho, deixou um legado excepcional, né, assim, de muita simplicidade, de muita ajuda principalmente espiritualidade através do espiritismo. O Chico Xavier foi um dos grandes, se não o mais importante médium do Brasil, acredito que foi o mais importante médium do Brasil, se não da América Latina, né? O Chico Xavier. Depois a gente fala um pouquinho mais sobre isso. Ele, nascido em 1910, ele faleceu, ou desencarnou, então, né, como o espiritismo usa, em 2002. A morte do Chacrinha, o Abelardo Barbosa, em 1988, nascido em 1917. O Chacrinha foi um dos pioneiros aí desses programas de calouros na TV brasileira, né? E ele apresentava sempre com aquela sua buzina, ele dava o troféu abacaxi se o calouro não cantasse bem. Então a brincadeira era essa, o calouro, né? Vários brasileiros iam até o programa do Chacrinha com a intenção de ganhar um bom prêmio, mas tinham que cantar uma música, e se não cantasse bem, ele buzinava, né? A buzina do Chacrinha era o nome do programa, e dava o troféu abacaxi, né? E com os chavões, né, que ele usava, Terezinha, e por aí vai, né? Inspirou grandes apresentadores, como o próprio Fausto Silva, que uma vez revelou, né, que se inspirou bastante no Chacrinha para Fausto Silva, que agora também já está fora da ativa, né, para apresentação de programas.

Outros fatos que marcam o dia de hoje na história para você que acompanha o nosso programa, pois lembramos em 1520 a morte do imperador asteca Montezuma II, quando tentava apaziguar uma revolta de seus súditos contra os conquistadores espanhóis em Tenochtitlan. Em 1934, muito triste, quando ficou conhecida como a Noite dos Longos Punhais, com um banho de sangue, Adolf Hitler disciplinou as SA, as tropas de assalto nazistas, utilizadas desde os anos 20 para espancar adversários e também aterrorizar os judeus. Pelo menos 3 mil pessoas foram mortas. O massacre foi comandado pelo próprio Hitler, à frente de suas SS, as tropas de choque. Na versão oficial, as SA preparavam um golpe de Estado contra Hitler. Em 1936, foi publicado o romance de Margaret Mitchell, E o Vento Levou, um best-seller imediato. O livro tornou-se um dos mais populares do século, e isso ocorreu também com o filme E o Vento Levou, que foi algo impressionante, né? A quantidade de pessoas que assistiram esse clássico do cinema, E o Vento Levou. Acho que Gregory Peck, se não me engano, era o ator principal, né? Lembramos também que foi publicada a primeira história em quadrinhos do Superman em 1938. E em 1942, durante a Segunda Guerra Mundial, o jornal americano The New York Times publicou a notícia de que mais de 1 milhão de judeus foram assassinados pelos nazistas. O Jânio Quadros tornou-se capa da revista Time em 1961. E em 1963, o Papa Paulo VI foi coroado como o 262º chefe da Igreja Católica Romana. São alguns fatos que marcam o dia de hoje na história. A frase do dia para começarmos o programa é de Chico Xavier.

Como é a verdadeira filantropia não se propaga, não se propagandeia, né? Não se leva para a mídia ou não se utiliza isso para se promover. Na verdade, o sentido é esse, né? A verdadeira filantropia se faz de forma silenciosa. O importante é que as pessoas realmente recebam a ajuda e não a propaganda que é feita a partir desse trabalho de filantropia. Isso é um lema do Espiritismo, ou seja, faça, ajude o próximo sem publicidade, de forma discreta, né? E são várias as frases do Chico Xavier, uma delas que eu gosto muito, essa aqui, ó, abre aspas, disse Chico Xavier: Deus nos concede a cada dia uma página de vida nova no livro do tempo. Aquilo que colocarmos nela corre por nossa conta. Fecha aspas. E é isso aí, né? É isso aí. É um fato, né? Uma verdade. Outra que é muito bacana, ó, abre aspas. Embora ninguém possa voltar atrás e fazer um novo começo, qualquer um pode começar agora e fazer um novo fim. Fecha aspas. Com essas frases de Chico Xavier, iniciamos o programa de hoje, desejando a você, claro, uma ótima terça-feira, 11 horas e 23 minutos, em parceria com as agências de notícias. Defesa Civil do Estado emite alerta para chuvas intensas e volumosas com Pedro Lacerda. E não é para nós aqui. Esse alerta, é como já vem falando desde ontem, é para a Serra Gaúcha, divisa com Santa Catarina, lá na região onde nasce o Uruguai, o Rio Uruguai. O Rio Uruguai já está com água volumosa e deve receber mais um volume grande de água a partir aí de hoje, amanhã e quinta. Isso lá na região alta, Vacaria, essa região divisa com Santa Catarina. Santa Catarina está em alerta também. E aí lá sim, Santa Catarina, a região dos vales, né, pode ser afetada. Mas esse alerta da Defesa Civil Gaúcha é para essa região e isso, claro, alguma coisa de chuva pode chegar para nós também. Vamos ver como vai ocorrer essa previsão para amanhã e quinta de pancadas um pouco mais intensas. O rio já está com um certo volume de água, ele não está raso, né? O nosso Rio Forqueta, então vamos monitorar isso aí, mas a princípio a nossa Defesa Civil aqui não fez nenhum alerta, e aí esse alerta ele é para essa região alta lá na Serra Gaúcha. Imagens da NASA apontam 60 mil edifícios destruídos na Venezuela. Ah, isso é uma tristeza enorme isso aqui, né? A Rádio França, vamos dar uma passada lá nas notícias internacionais com a Rádio França, repórter Maria Paula Carvalho. Entre as notícias, essa da NASA, que os satélites da NASA já identificaram pelo menos 60 mil edifícios destruídos na Venezuela. Isso é muita coisa. Isso é muita coisa. E o número de mortos está aumentando a cada dia, né? 1.700. A confirmação, o número de mortos, 1.700, e mais de 5 mil feridos. Isso, essas pessoas, nesses dias que estão ocorrendo o socorro dessas pessoas. Que coisa triste, realmente, realmente é muito triste. O fenômeno que elevou a apreensão entre a população já abalada por tremores foi sentido. Houve um novo tremor, né? Foi sentido por habitantes de Caracas e Maracai. Novo terremoto de magnitude 4,9 abalou a Venezuela. Houve uma atualização aqui da notícia, mas são mais de 1.700 mortos devido a esse terremoto aí que está trazendo
um sofrimento muito grande aí para os irmãos lá da Venezuela.

0: ela. 15 mil perderam suas casas em consequência da tragédia. Claro que é muito mais, né? Esses números aqui, eles estão totalmente desatualizados. Se 60 mil prédios ruíram, então é um número muito grande de venezuelanos que estão passando aí por uma dificuldade muito grande. Outras informações para você que acompanha o nosso programa: contas públicas têm déficit de 56 bilhões de reais em maio, diz Banco Central. Rombo acumulado em 12 meses equivale a 1,14% do PIB. A dívida bruta sobe para 81,1%, maior patamar desde outubro de 2022. Eu tenho pena de quem pegar o Brasil aí na próxima gestão. Acredito que não será mais a esquerda. Tudo indica que não será mais a esquerda, mas a esquerda vai deixar uma herança maldita para o próximo presidente aí a partir do ano que vem, hein? Para botar o Brasil nos trilhos de novo vai ser muito complicado mesmo. Que barbaridade, né? Depois a gente fala mais sobre isso também. O governo que temos hoje é um governo que não se preocupa com a questão econômica do país, né? Não está nem aí. Eles querem gastar e gastam muito, demais, né? Ainda outros destaques do programa de hoje: ligação do PT ao PCC foi denunciada por Marcos Valério, operador do Mensalão. Isso há um tempo atrás, né? Esse Marcos Valério aí, que foi preso, não sei, eu acho que se ainda está preso, eu acho que sim. Mas ele mostrou, ele provou que tinha uma ligação do PT e do PCC. Diálogos cabulosos. Foi isso que surgiu, né? A prisão na semana passada de um vereador, o Senivaldo Moura, do PT, suspeito de submissão ao PCC desde 2014, pode indicar que a ligação, essa ligação se mantém. Ó, tá aqui, ó, em 2019, áudios de presos do PCC mencionaram diálogo cabuloso dos integrantes da organização criminosa com governos do PT. Em 2006, nos ataques do PCC em São Paulo, presos grampeados indicaram em conversas telefônicas que não atacariam alvos do PT. Estavam protegendo a companheirada, né? Era mais ou menos isso, né? Dirigentes do PT já foram acusados de ligação a perueiros e empresas controladas pelo PCC para lavagem de dinheiro e contratos públicos. É isso aí. Então, infelizmente, é o que temos, né? Nós também vamos trazer as informações locais, as informações da polícia, Um carro foi flagrado trafegando na contramão na BR-386 entre Lajado e Estrela. Até o momento o veículo não foi localizado, nem o motorista identificado, mas é um carro da Chevrolet. Mas eu não entendo como eles conseguem fazer isso, entrar contramão e não entender que estão contramão, né? Porque isso aqui pode se tornar num grave acidente. Ah, sim, até aqui é um GM Cruze. Foi flagrado trafegando na contramão na BR-386 entre Estrela e Lajado na manhã de ontem. A cena foi registrada por câmeras de monitoramento e de ocupantes de outros veículos. Ele trafegava no sentido interior capital, porém na direção contrária do fluxo. Eu realmente não entendo como consegue entrar contramão. Porque hoje está muito bem sinalizada a rodovia, tudo muito bem definido, as mãos estão bem definidas, mas e aí sempre tem alguém que entra, já é o segundo, hein? E isso aqui pode se tornar numa tragédia enorme aí se ocorrer um acidente. Estas e outras informações daqui a pouco em nosso programa que está começando agora. Vamos a um rápido intervalo, voltamos em seguida. 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

0: Muito bem, retornamos com o nosso programa Rádio Repórter, edição desta terça-feira, hoje 30 de junho de 2026. 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E um lugar muito bacana, ficou muito bonito lá. Nós vamos falar nisso daqui a pouquinho, conversando com o Demari. 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Hoje, terça-feira, 30 de junho, de aniversário a Cláudia Dersbach, a Anneliese Fassen, a Celestra Maffi, Ariete Sterz, Luciane Maria Hauschild, Geisebel Cristina Spickert, Fabiano Dersbach e a avó Iris Presser. A avó Iris completando 88 anos. Um abração lá para ela, muita saúde, recebendo a homenagem da neta Cíntia, bisnetos, demais netos, enfim, toda a turma mandando aquele beijão para a avó, que hoje está feliz da vida comemorando o seu aniversário.
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0: Onze horas 42 minutos, previsão do tempo para Bicho Faceiro Agropecuária, lado a lado com o Homem do Campo, ampla linha de sementes, insumos, milho, farelo, rações, adubos e ureia. 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Previsão do tempo, já falávamos antes na abertura do programa, tem uma chuva prevista para a região alta, bastante chuva, provavelmente o rio Uruguai ele vai botar para fora, esse rio que nasce lá em cima, na região lá de Vacaria, e desce, né, pelas fronteiras, chegando em vários municípios, já causou um estrago no final de semana, em algumas cidades foi registrado um nível acima da cota, e a tendência é que, novamente, essa chuva ocorra. A previsão é lá para cima, lá para a serra. Aqui para nós também alguma coisa vai acontecer de chuva a partir de amanhã, já da noite de hoje, para a madrugada de amanhã. E a previsão indica tanto quarta como quinta-feira que pode chover para nós em forma de pancadas mais intensas. Na quarta-feira, 40, 50 milímetros. Quinta-feira, 30, 40 milímetros. E aí uma gradual melhora na sexta-feira, quando poderemos ter um dia de sol daí na sexta-feira, só que a temperatura despenca. Eu falava antes, tem uma intensa massa polar se formando na Argentina, vai nevar muito na Argentina. O Demari está me dizendo que ele provavelmente vai para Bariloche, né, aproveitar as férias de julho, né? E o Klaas vai junto daí, né? Porque o Klaas quer aprender a esquiar. E só não pode deixar o Klaas passar frio, né? Lá, se o Klaas for para, né, para Bariloche, né, Klaas? E aí, porque não sabe que a idade não pode passar frio. Depois eu vou falar com essas figuras aqui, mas tem uma intensa massa de ar polar que vai trazer muita neve para a Argentina. Esse frio chega para nós, passa pelo Rio Grande do Sul, por toda a região sul, chegando ao Rio de Janeiro, inclusive. Bastante frio. Já na sexta-feira, mínima de 3. Há uma tendência que as temperaturas elas não vão chegar a zero, porque a umidade deve permanecer. E aí, com a umidade no ar, a temperatura para nós aqui não deve chegar a zero, mas próxima, bem próximo disso. Isso para a semana que vem, quando então teremos esse frio. Alguns dados complementares do tempo para hoje. Nós temos a pressão atmosférica agora em 1009 hectopascal, ventos fracos no quadrante norte-nordeste e a umidade relativa do ar em 90%. A temperatura agora em 11,2 e a máxima deve chegar a 14 graus na tarde de hoje.
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0: No quadro Medicina e Saúde, vamos ouvir o ortopedista Rodrigo Khalil Teles Abdo falando sobre dores no ombro. Você sente dor no ombro? O que são as tendinites e bursites? Vamos ouvir.
2: Dores nos ombros são uma das principais causas de procura de ortopedista. E a principal coisa que você deve saber é se a dor vem originalmente do ombro ou se ela vem de outro local e se irradia para o ombro. Para saber isso, a principal pergunta que você deve saber responder é: qual é o local principal da dor? Dores irradiadas para o ombro podem ter origem em outros locais, como por exemplo a coluna cervical. E geralmente, dores originadas na coluna cervical dão uma dor irradiada para o ombro e para o braço e geralmente pode vir acompanhadas de formigamento. As dores de ombros, propriamente dito, elas são geralmente originadas em três regiões. Eu vou falar sobre elas para explicar melhor os tipos de dor. Você sente dor nessa parte do ombro e na face lateral do braço? As dores localizadas nessa área são mais relacionadas a alterações da região subacromial. É nessa região que são encontradas as tendinites, que é a inflamação dos tendões, principalmente de um grupo muscular chamado manguito rotador, e a bursite, que é a inflamação da bursa. Você sente dores em algum outro lugar? Dores dessa região geralmente são localizadas na parte de cima do ombro e na face lateral do braço. Porém, eventualmente, dores no pescoço e atrás do ombro podem aparecer, mas não são tão frequentes. Existe algum movimento que você faça e piore a dor? Levantar o braço, pegar algo no banco de trás de um carro, vestir uma camisa ou fechar um vestido, geralmente pioram a dor. A dor piora à noite? É comum a dor piorar à noite, principalmente quando a pessoa dorme sobre o ombro com dor. Outras características da dor é que, geralmente, a dor acomete pessoas acima de 40 anos, está relacionada ao uso excessivo do braço e a pessoa pode ter restrição do movimento pela dor, como, por exemplo, colocar a mão na cabeça. Outra região onde é comum aparecerem dores nos ombros é a parte de cima do ombro, relacionadas à articulação acromioclavicular. Dores nessa articulação são comuns em pessoas mais jovens, a praticantes de atividade física, como natação, surf e musculação. Se você está tendo dor nessa região, é importante você reparar em mais duas características que podem estar presentes. A primeira é se a dor piora quando você levanta o braço acima do ombro com algum peso. E a segunda é se faz algum barulho, como uma crepitação, que é aquele creque-creque, ou algum estalo. A terceira região que podem causar dores nos ombros é a articulação gleno-humeral, que é a principal articulação do ombro. Quando o problema é nessa articulação, geralmente duas características estão presentes. A primeira é a dor intensa, que piora com a movimentação, principalmente ao rodar o braço. E a outra queixa é a limitação da movimentação. Mesmo alguém ajudando, a pessoa não consegue atingir extremos de movimentos como levantar o braço, rodar totalmente o braço para fora ou para dentro. As principais causas desses problemas é a artrose do ombro ou a capsulite adesiva, que é também conhecida como ombro congelado. Agora existem duas situações que eu quero que você preste bastante atenção. A primeira é se após algum trauma você começou sentir uma dor muito intensa no ombro e o ombro ficou deformado, isso pode ser uma fratura ou uma luxação, que é quando os ossos da articulação eles saem do lugar. Isso é uma urgência ortopédica, então procure um pronto-socorro imediatamente. E a segunda causa é, se você começou a sentir uma dor de início súbito, em queimação, no peito, com irradiação para o ombro e para o braço, isso pode ser um infarto do coração, então procure o pronto-socorro imediatamente. Existem muitas outras causas de dores nos ombros, por isso é muito importante você prestar atenção atenção nos sintomas que eu falei e procure um médico ortopedista. Esse é o objetivo do canal Doutor Ajuda, te informar. Você estando bem informado, ajuda o seu médico a chegar no melhor diagnóstico e tratamento. Você sabia? A articulação do ombro é a articulação que tem maior mobilidade no corpo humano e por esse motivo também é a mais instável. A musculatura em volta do ombro ajuda a estabilizar essa articulação. Por isso é muito importante manter a musculatura em torno do ombro fortalecida para diminuir o risco de instabilidades.
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4: Cuidar sempre com muito carinho dos nossos cães e gatos é uma preocupação que passa, claro, pela boa alimentação. Para além das rações e petiscos encontrados no mercado, existem vários alimentos humanos que podem ser oferecidos aos cães e gatos. Se você que está nos ouvindo tem alguma dúvida, eu, Juscelino Ferreira e Daniele Marzano, jornalistas apaixonados por bichos, trazemos dicas de algumas delícias, como, por exemplo, a cenoura, abóbora, batata doce, arroz bem cozido sem tempero e também carnes cruas como fígado de galinha. Ah, e eles também podem comer algumas frutas, sabia? Então anote aí: manga, maçã, banana, melancia e melão são delícias que fazem bem para eles. Mas atenção, a veterinária Juliana Oliveira Matos alerta da importância de conversar com o veterinário que acompanha o seu animal, pois é sempre indicado que o especialista saiba o que está sendo consumido e também para que essa alimentação seja balanceada. Ah, e fica a dica da professora aposentada e protetora de animais, Rosângela Rocco. Ela alimenta os cães e gatos dela com comida natural. E ela diz ainda que dar uma cápsula de ômega por dia ajuda na saúde dos pelos e do coração dos bichinhos. A Rosângela, inclusive, vai dividir com a gente uma receitinha bem saborosa.
5: Eu compro peito de frango, pode ser o congelado, né? Que é até mais em conta. Cozinho na pressão, só com água. Corto em pedaços, né? Que fica até mais fácil. Depois disso, depois do cozido, tiro da panela, amasso com pilãozinho e tá pronto. Simples assim. E daí desfio, em pedacinhos bem pequenos. E distribuo na ração dele, uma boa ração. É a alegria deles, eles esperam almoço e janta, o agradinho lá, né? Todos eles. E não fica assim, inclusive meu gato, né? A minha gatinha que tem 17 anos, a Nani, ela come isso todos os dias, né? De manhã e à tarde. Ama, come assim e não é pouco não.
4: Pois é, anotou bem a receita? Vale muito a pena, viu? E agora, atenção redobrada, pois também tem os alimentos que são tóxicos, verdadeiros venenos e que não podem ser usados jamais, como cebola, alho, uva in natura e uvas passas, e também o chocolate, café e o xilitol, que é comumente usado como substituto do açúcar em muitos produtos e é encontrado com abundância em pães, chicletes, gomas de mascar, balas e em algumas frutas, como morango, ameixas e framboesas. Ah, e nem precisava falar, mas cuidado redobrado com o álcool. Mas se caso houver algum deslize, leve o animal ao veterinário imediatamente. Com colaboração de Daniele Marzano, Juscelino Ferreira.
0: Onze horas e 54 minutos, vamos a um rápido intervalo, voltamos em seguida com o nosso amigo Carlos Demari e também o seu filho, Gustavo Demari, em seguidinha.
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4: Muito bem, retornamos com o nosso programa Rádio Repórter, meio-dia, 2 minutos, a temperatura com pouca movimentação. 11,3 agora, a máxima pode chegar a 14 graus. Comigo aqui no estúdio, o dentista Carlos De Mari, também o seu filho, atualmente formado e já administrando, né, a profissão, o Gustavo Schneider De Mari e o Edivino Classe, está aqui com a gente, está morrendo de fome, está louco para ir para casa comer, mas vai ter que esperar um pouquinho, né, o emancipacionista Edivino Classe, né, é o principal responsável pela emancipação deste município. Um dia nós vamos contar essa história num livro aí, tá, Edivino? Certo? Combinado? Muito bem. Carlos, bom dia, tudo bem?
5: Bom dia, Marcão. Bom dia, ouvintes da Rádio Integração. Um prazer estar aqui com vocês.
4: Da mesma forma. Gustavo, bom dia.
6: Bom dia, Marcão. Bom dia, ouvintes. Muito feliz com essa oportunidade de estar aqui na Rádio Integração, conversando um pouquinho contigo e com os ouvintes.
4: Obrigado. Faz uma gentileza, Gustavo. Alcança para o Edivino dar um bom dia lá. Bom dia, Divino, como está?
7: Bom dia, para mim já é claro, estou com fome.
4: Ah, tu está com fome, né? Mas que coisa séria. Que coisa séria.
7: 50% é.
4: Sim. Edivino, mexe no cabo desse microfone, eu acho que deu um problema aí. Não sei o que, que houve lá, se não está ligado ali. Mas deu para te escutar, deu para te ouvir. Tá bom? Tudo certo. Carlos, casa nova então, é? Vamos falar um pouquinho sobre isso?
5: Pois é, Marcos, eu queria primeiramente agradecer a todos os moradores aqui da localidade de Martins de Souza, desse fantástico município, onde eu me sinto honrado. Em 2008 eu recebi o título de cidadão.
4: Sim.
5: Uhum. E não só Martins de Souza, eu queria agradecer as comunidades aqui perto de Travesseiro, onde eu tenho muitos clientes, Pouso Novo, Canudos do Vale, enfim, essas comunidades... Uhum. Marcos, que agora início de dezembro e de início de agora de julho estarei completando 31 anos com consultório dentário nesta localidade.
4: 31 anos.
5: É 31 vida. Anos.
4: Foi tu chegou antes da emancipação, então.
5: Exatamente.
4: Um ano antes.
5: O Sicredi abriu a agência em março e eu abri meu consultório aqui no lado da prefeitura. Em julho, início de julho.
4: Uhum.
5: E aí, estamos aí até hoje, né, Marco?
4: Muito bom, né? Isso aí. E hoje o De Mari está aqui junto com o Gustavo para anunciar o novo endereço, né, as novas dependências da clínica De Mari, contando então com esse apoio muito importante do Gustavo, né, De Mari?
5: Exatamente, Marco. Eu, 31 anos de profissão, inclusive na época... quando o Gustavo e a Rafaela fizeram o vestibular, eu nem sabia que eles que eu não pressionei, né, para fazer para odontologia.
4: É verdade isso, Gustavo? Ele não pressionou?
5: E...
8: Não.
4: Não pressionou. Pega, faz o seguinte, esse microfone descarta, pega, tira esse do pedestal, De Mari, e passa lá para o Gustavo, só para a gente saber. Puxa fora, isso, alcança lá, isso. E aí, Gustavo, ele não pressionou?
8: Não pressionou. Sempre foi uma das opções que eu, que agora formado, né, minha irmã também. Sim. Que tá fazendo essa formação, a gente sempre observou, sempre teve perto do consultório, tanto aqui em Marques de Souza como lá em Lajado, sempre presente, sempre visitando o pai e crescendo um pouquinho dentro do consultório.
4: Sim.
8: A gente sempre admirou a profissão, sempre admirou o trabalho dele. E foi uma das opções que a gente tinha para escolher para o nosso futuro. E acredito, e tenho a certeza agora, depois de formado e já atuando, que tomei uma boa decisão.
4: E tu tem uma base importante, né? Que é teu pai, né?
8: Com certeza. A gente sempre vai junto, discutindo caso a caso dos nossos pacientes. Muitas vezes o atendimento ele começa comigo, passa para ele, cada um com a sua individualidade, podendo... Sim. Somar e entregar o melhor resultado possível, o melhor atendimento possível aos nossos pacientes.
4: Isso é uma coisa interessante, né, o Carlos? Dar, e tu deve sentir orgulho disso, né? Dar seguimento a todo esse processo da tua vida, toda a tua profissão no qual tu te dedicou. Obviamente ele é um jovem, ele vai ter um olhar diferente do teu olhar, né? Quando tu começou, né?
5: Com certeza, Marcos. Eu Tanto é que eu me formei há 31 anos atrás. Na época, eu, depois de formado, inclusive, quando estava na faculdade, eu continuava trabalhando até a metade da faculdade, eu continuei trabalhando, e após, quando eu comecei a atender pacientes na faculdade, eu larguei os empregos, né? E quando me formei, eu comecei a trabalhar, né? E depois de 15 anos que eu fui fazer as minhas duas especializações.
4: Sim.
5: Especialista em aparelhos dentários, né? E especialista em implantes dentários. E aí, trabalhando, né, Marco? E 31 anos direto, Lajeado e Marques de Souza, eu sempre dividi. Inclusive, na realidade, eu comecei como empregado aqui na fábrica de calçados Majolo, em Travesseiro, né? Eu trabalhei ali na época com o Gilmar, que hoje é prefeito.
4: É verdade.
5: Prefeito. É. Nós trabalhamos juntos aí em 99, 2000. E aí eu tinha na época aí, eu atravessava a barca e naquela época eu coloquei meu consultório aqui. Aí
4: tu vinha de Lajeado já?
5: Eu vinha de Lajeado, eu ia para Arroio do Meio, eu trabalhava às vezes na empresa.
4: Isso foi que ano?
5: 98, 99. E aí eu trabalhava no Majolo lá na Bela Vista, lá na Rui Barbosa. E depois eu vinha para a fábrica de calçados aqui em Travesseiro. Na época, hoje é. Na época era Majolo, hoje é Boteiro. E atravessava. Sim. E coloquei o consultório aqui na cidade de Marques de Souza. Que na época, quem disse para mim que Marques de Souza ia crescer, ia ser futuro município, foi o falecido amigo Oswaldo Sbaraini, né, que na época me indicou para vir para cá. Uhum. E eu vim para cá em 2000, em 95, em julho. E até agora estamos aí, graças a Deus, Marco. Tu pode ver que fazendo 31 anos agora de consultório dentário, no Brasil, cada 10 empresas, Marcos, que abrem, não chega a 5 anos. 60% das empresas fecham.
4: E tu está vivenciando a sucessão familiar.
5: Exatamente. Né? É, e agora o Gustavo também vem aí, é uma grande honra, né, Marco? Porque a gente está.
4: É um grande orgulho, né? Como pai, né?
5: Grande honra, o orgulho, o Gustavo, e a Rafaela está na metade da faculdade estudando lá na URGS, né? E o Gustavo já está. A gente está se dividindo, assim, ele vem, ele atende, depois a gente. Que nem ele disse, cada caso individual a gente conversa sempre entre eu e ele. E é um grande orgulho para mim, minha esposa Sandra, né? Ter o Gustavo e futuramente a Rafaela também. E como faz 6 anos atrás que eu fiz nós investimos também num consultório em Lajeado, numa clínica bem conceituada, né? Ali no lado da Unimed, no São Cristóvão, ali no Sicred. Né, 6 anos atrás, e agora a gente, depois de 31 anos, como eu comentei contigo faz um meio ano atrás, né, Marco, que novidade ia ter aqui em Marques de Souza. E agora, ontem, segunda-feira, começamos a atender numa clínica moderna, né? Investimos aí um grande investimento numa clínica onde tem 87 metros quadrados, onde a gente fez, Marco, todas as divisões, desde sala de cirurgia, sala de clínica geral, sala de recepção, copa, sala de esterilização. Então a gente viu que Marques de Souza, eu estou 31 anos aqui, porque é 31 anos que eu gosto dessa comunidade, tanto aqui como Travesseiro, Pouso Novo, Canudos, Aridores. E a gente investiu também por causa dos filhos que estão vindo aí, né? O Gustavo
4: que está comigo. Mas tu sabe que tu só conseguiu lá esse lugar lá, que é um lugar muito bonito, porque tem um empreendedor aí, né, que resolveu construir aquele prédio lá.
5: O Clás disse, Carlos.
4: Com visão, né?
5: Exatamente. Então eu agradeço também ao nosso amigo Divino Clás aí, que não se deu o espaço e a gente internamente investiu em todos esses equipamentos e imóveis, né? E agora a gente convida os clientes, amigos, né?
4: Isso,
5: para vir ali, né? Conhecer a clínica.
4: Vamos falar o endereço direitinho? Né? Gustavo aí pode.
8: Vamos lá então, pessoal. Estamos com essa novidade aqui em Marques de Souza. Muito felizes e contentes de poder.
4: Sim, Gustavo, dá uma mexida aí. Tem um, hoje tá os três estão dando problema, mas agora deu, agora já
8: foi
4: funciona.
8: Uhum. De poder, então, receber nossos pacientes, amigos, clientes, Na rua Carlos Jäger, 515.
4: Isso, a Carlos Jäger é a da Escola Naneri, né?
8: Exatamente. Né? Fica ao lado da Escola Naneri, em frente à Praça Municipal aqui de Marques de Souza. É um ambiente moderno, como já comentado pelo meu pai, o Carlos, um ambiente moderno, aconchegante, que a gente vai conseguir receber com toda a qualidade possível, entregar o melhor atendimento para os nossos pacientes e amigos. Convidamos, então, a todos que, quando puder, dar uma passadinha lá, seja para tomar café, tomar um chazinho, nem que seja para conhecer, e, se quiser, claro, também, já aproveita, faz uma revisão, vê como é que está, e a gente já toca os nossos atendimentos e nossa recepção dessa maneira.
4: Perfeito. Os telefones continuam os mesmos?
8: Continuam os mesmos.
4: Perfeito.
8: Tanto o WhatsApp quanto o telefone celular.
4: Ótimo. Então, o convite, né, para que as pessoas, mesmo que passem só para conhecer, né, o Demari, a clínica nova, ficou muito bonito. O Demari me mandou as fotos lá. É um lugar amplo, né, com espaço bastante, e isso vai propiciar um melhor atendimento com uma qualificação maior ainda, né?
5: É, Marcos, a gente entrou agora segunda-feira, semana passada foi dia de bastante trabalho para deixar tudo organizado. E a gente está, não agora, agora a gente vai começar a trabalhar um pouquinho, porque tem coisas para melhorar lá ainda um pouco, né? Mas a gente, a nossa ideia é depois marcar um dia para uma inauguração, né, Marco?
4: Isso.
5: E convidar nossos clientes, nossos amigos para se fazer presente, mas todo mundo vai ser avisado via redes sociais ou aqui, Marco, pela tua própria rádio.
4: Perfeito. Muito bom. Agradeço a presença de vocês, Carlos. Desejo sucesso, prosperidade, né? E que todos possam ir lá conhecer a nova clínica. É um trabalho, um investimento importante para o município de Marques de Souza, através aí do trabalho do Carlos, que está aqui há 31 anos, né? Isso não é
5: pois
4: pouca
5: é, Marcos,
4: coisa.
5: Pois é, eu queria primeiramente agradecer a oportunidade que tu nos deste para vir aqui. Tu sabe que a nossa parceria, desde que abriu a rádio, a nossa parceria
4: Sim.
5: continua a mesma e só mais fortalecida. E principalmente eu queria agradecer o povo desta comunidade Marques Souzense, que me orgulha bastante. Afinal, são 31 anos que eu estou aqui com eles, com vocês, tanto Marques de Souza como aqui nos nossos municípios vizinhos. Todo mundo me conhece, desde lá atrás, principalmente o Divino Clássico, eu vim para cá, me conhece, que eu sou uma pessoa simples, humilde, com certeza vou receber e continuarei recebendo todos pacientes, clientes e amigos com o mesmo carinho que eu recebi desde lá em julho de 95. Tá, pessoal? Então vocês podem se sentir bem-vindo no nosso consultório, agora moderno, e com certeza continuar sendo recebido daquele, como eu recebi desde lá, eu vou
4: do mesmo jeito, né?
5: E o Gustavo está aqui comigo também, vai continuar recebendo, vai pegar essa sucessão familiar, com certeza vai ser um grande investimento e continuar investindo nesse município que eu tanto adoro.
4: Obrigado, Carlos. Gustavo, o teu pai é teu exemplo, pelo jeito, né? E tu vai seguir esses passos aí.
8: Claro, e eu sempre digo, são que ele é o meu maior exemplo de carisma, e eu consigo notar isso aqui na comunidade de Marques de Souza. Bom, Marcão, agradecer o espaço e reforçar esse convite aos ouvintes, pacientes e amigos que nos visitem lá nesse novo endereço. Acredito que vão gostar, acredito não, eu tenho a certeza que vão gostar muito desse espaço que foi preparado não só para a gente entregar o melhor resultado, mas para o paciente vir e ter esse melhor resultado, e vão ficar muito contentes do que vão encontrar lá. Tá certo? Um abraço a todos, muito obrigado e uma boa semana aí.
4: Obrigado, querido. Sinta-se à vontade sempre que quiserem vir na rádio, Carlos e Gustavo. O Edivino, dá o teu tchau também lá. Tu tem mais salas lá para alugar ou é só aluga para o Demari?
9: Olha, eu agradeço ao Demari e ao filho dele pela amizade que a gente tem. Eu conheço o Carlos aí desde do primeiro dia, então a gente fez muita bobagem, às vezes até ficava meio esquerdo um com o outro, porque
4: é,
9: a gente pedia
4: muito
9: dinheiro, o Demari não dava, mas eu digo, olha, vocês falarem em empreendedor, eu administro. esse prédio lá. Esse prédio é da sociedade escolar.
4: Isso.
9: E fizemos um negócio com a prefeitura. Isso. Que está construindo um prédio novo.
4: Bom negócio, um bom negócio.
9: E aquele dinheiro eu aproveito e estou investindo lá. E eu acho que é para o bem de Marco de Souza, né? Tem lá 4 apartamentos para alugar, tem mais outra sala comercial, né?
4: Então, quem quiser alugar tem que falar contigo lá.
9: É verdade.
4: É, tá bom, então.
9: Pior é que eu já estou quase no fim, né?
4: No fim
9: não
4: do quê?
9: Não tem muito.
4: Mas aqui no fim tu renovou o coração aí há pouco tempo, rapaz. Tu que fim, tu vai longe ainda. Figura.
9: Mas tá, é isso.
4: Tá de coração tá bom agora? Bem, o coração tá bom? Tá tudo
9: tá
4: certo?
9: Bom, ótimo,
4: vamos em frente. Certinho. Edivino, um abraço para ti também, saúde. Para vocês, Carlos e Gustavo Demari, o Gustavo Schneider Demari e o Carlos Demari, sucesso mais uma vez lá no novo endereço. 12:18, vamos a um rápido intervalo, voltamos em seguida. 87,9.
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2: Muito bem, retornamos com o nosso programa, meio-dia, 27 minutos, a temperatura com pouca movimentação, temos agora 11,7, a máxima pode chegar a 14 graus na tarde de hoje.
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2: 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Hoje, como destaque na capa do jornal A Hora, a notícia sobre a obra de reconstrução da ponte aqui na que interliga Marques de Souza a Travesseiro e vice-versa. A obra está devagar, não está andando, está gerando muita preocupação. A empresa parece que está tendo alguns problemas de equipamentos, né? Mas está devagar. A obra realmente está muito devagar. E com isso, o prefeito de Travesseiro, o Gilmar Soutier, já informa que vai atrasar. Essa obra não vai ser entregue. O cronograma de entrega é para outubro. Não vai ser possível cumprir esse cronograma, né? A construção da ponte definitiva entre Travesseiro e Marques de Souza deve ultrapassar o prazo contratual de 22 de outubro. Faltando menos de 4 meses da data prevista para a entrega, nenhum pilar está concluído e a empresa responsável ainda precisa retomar as perfurações e fundações dentro do rio. O cronograma sofre um novo impacto após uma escavadeira e uma perfuratriz da Zanco Construtora serem perdidas após a balsa ser carregada pela correnteza do rio Guarita, no noroeste do estado. Os equipamentos seriam deslocados nesta semana para a obra aqui da ponte. O prefeito de Travesseiro, Gilmar Soutier, afirma que o município aguarda uma avaliação da construtora sobre as condições das máquinas e a forma de retomar o trabalho. Aspas, estamos em contato com a empresa e aguardamos um posicionamento concreto para dizer o que vai acontecer. Mas o fato é que vai atrasar, segundo o prefeito. A escavadeira e a perfuratriz estavam sobre a balsa usada na construção de uma ponte entre Redentor e Erval Seco. A correnteza levou a embarcação na manhã de domingo, 28. A balsa foi encontrada horas depois no rio Uruguai e rebocada até Itapiranga, em Santa Catarina. Conforme a empresa, a situação dos equipamentos ainda não está definida. A empresa avalia se as máquinas podem ser retiradas e recuperadas ou se será necessário substituí-la. A previsão anterior indicava a chegada das equipes e dos equipamentos entre esta e a próxima semana. Com o incidente, o município ainda não tem nova data para a retomada das fundações. Esta semana era para os equipamentos virem para cá. Agora isso não vai acontecer. Hoje ainda não temos uma informação concreta, diz o prefeito. Soutier também mantém contato com a construtora e afirma que a empresa tem histórico e estrutura para executar a obra, Mesmo assim, considera inevitável a apresentação de um pedido para ampliar o prazo contratual. Não vai dar para terminar em menos de 4 meses e agora vai vir bastante chuva. O período de maior precipitação também reduz as condições de trabalho dentro do rio. As etapas seguintes dependem da perfuração, implantação das fundações, construção dos pilares e a instalação da estrutura superior. Antes dos equipamentos serem arrastados, então, agora recentemente, a construção já estava sem avanço havia cerca de 3 semanas. Em 19 de junho, o município foi informado pela empresa que uma máquina usada nas perfurações passava por manutenção. Na ocasião, a expectativa era de retorno das equipes com força máxima no início de julho. A empresa também indicava a possibilidade de organizar um mutirão para manter a entrega dentro do prazo. Pois é, só que isso não está acontecendo, né? Por mais que se tenha compreensão, por mais que, né, o bom senso seja praticado, a empresa ela está empurrando com a barriga, a verdade tem que ser dita aqui, né? A empresa está empurrando com a barriga. Antes era problema também no equipamento. Agora é problema do equipamento que a balsa afundou lá na outra obra. A empresa não está preparada para suprir imediatamente esses equipamentos e começar a obra aqui? Está complicado, tá estranho. É muita desculpa, né? O prefeito, a prefeitura de Travesseiro já dispõe da parcela. O dinheiro já está em caixa para o pagamento da primeira parcela e a empresa simplesmente está empurrando com a barriga. Essa é a sensação de todo mundo. Todo mundo está observando e está entendendo dessa forma. A empresa está empurrando com a barriga. A ponte terá 161 metros de extensão e 10, de largura. O investimento chega a R$ 12.600.000 com recursos federais repassados por meio da Defesa Civil. Conforme o prefeito, cerca de R$ 800.000 já foram pagos até agora pelos serviços medidos. Os trabalhos incluem a preparação do canteiro e a retirada de material de dentro do rio. Os recursos são liberados em 3 aportes, nas proporções de 30%, 40% e 30%. O primeiro repasse corresponde a R$ 3.700.000. A liberação da etapa seguinte depende da execução e comprovação de parte desse valor. A licitação, a contratação e a fiscalização da obra ficam sob responsabilidade da administração de Travesseiro. E o prefeito está se empenhando bastante, o prefeito está buscando diálogo com a empresa e tal, mas há uma sensação, é um procedimento estranho dessa empresa. Porque se ela tem problemas com equipamentos, ela tem que investir em mais equipamentos. Primeiro foi o equipamento que quebrou, agora foi o equipamento que afundou. Que vai ser a próxima desculpa? O equipamento que voou? Convenhamos, né? Realmente aqui está muito estranho, tá muito estranho. Eu lamento dizer, a gente não quer fazer nenhum comentário aqui que possa prejudicar, né, o trabalho, aí a reconstrução da ponte, mas está muito estranho mesmo. A empresa, a sensação que se tem é que ela está empurrando com a barriga. Apesar de todo o esforço, né, do prefeito, da prefeitura de Travesseiro, e isso não depende do prefeito e não depende da prefeitura, porque existe um contrato. E esse, a empresa está dentro do contrato, está dentro do prazo. Daqui a pouco ela resolve cumprir o prazo, isso não é possível, mas vamos supor, e ela se dispõe de maquinário e mão de obra suficiente para começar um trabalho rápido para cumprir o prazo. Isso é outra coisa que preocupa, trabalho rápido demais pode prejudicar a qualidade, né? Então essas questões aí, só que realmente está muito estranho o procedimento da empresa. Ela já deveria estar trabalhando, executando essa obra, como fez um pilar só na barranca do rio. Então ela deveria estar realmente trabalhando aí para cumprir o prazo. Vem agora a época das chuvas, tem previsão de muita chuva para o final do ano, ou seja, dependendo o que vai acontecer com essa previsão de chuva, e provavelmente nós vamos ter cheias no final do ano, porque o El Niño, o efeito dele vai ser, o intenso vai ser no final do ano, e aí a obra vai estar pela metade. Nós dependemos da ponte, né? Então realmente está estranho, está muito estranho. Na ocasião, a expectativa era de retorno das equipes com força máxima no início de julho. A empresa também indicava a possibilidade de organizar um mutirão para manter a entrega dentro do prazo. Olha o que eu falava aqui há pouco, né? A Zanco concluía serviços em Redentora e Erval Seco antes de deslocar trabalhadores e máquinas para o Rio Forqueta. A perda dos equipamentos interfere nessa mobilização. A construtora ainda precisa informar se dispõe de outra perfuratriz e outra escavadeira. Convenhamos, né? Se não dispõe, está no ramo errado, né? Poxa vida! Lida com verbas milionárias, né? Construção de ponte movimenta verbas enormes e a empresa não está preparada para esses eventos, para esses momentos aí que precisa suprir um equipamento pelo outro, quer dizer. É isso aí, porque a travessia depende, a gente depende da ponte, né? E então, enfim, nós vamos, já parcialmente acertamos aí um bate-papo com o prefeito Gilmar. Na hora que ele pode, ele vai vir na rádio bater um papo e vamos falar sobre, provavelmente sobre esse assunto, entre outros, mas principalmente sobre esse, para saber o que, que realmente essa empresa, o que essa empresa, por que, que essa empresa está tão enrolada, digamos assim, para finalizar, para pelo menos iniciar, tocar essa obra que para nós é tão importante. É muito equipamento quebrando, é muita desculpa de equipamento que não funciona, que não sei o quê, que não... Tá, mas e aí? A empresa não está preparada para esses imprevistos? Essa é a pergunta que fica, né? Meio-dia, 39 minutos. Outras informações para você que acompanha o nosso programa, pois... Os produtores de Marques de Souza têm até hoje, viu, para a entrega do talão, para fazer a atualização e declaração do rebanho referente ao ano de 2026. O procedimento é obrigatório para todos os produtores que possuem animais. O telefone para contato é o 994-381070. Tem que vir na Prefeitura, na Secretaria da Agricultura, para fazer essa atualização. Hoje termina o prazo, até às 5 da tarde, aí acabou. Né? Meio-dia, 40 minutos, vamos com as informações da polícia.
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2: 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Nas informações da polícia, um apenado foi encontrado morto na penitenciária estadual de Venâncio Aires no domingo 28. Outros apenados que dividiam a cela com ele acionaram a polícia penal sobre o fato, que imediatamente foi até o local. Serviço de Atendimento Móvel de Urgência constatou o óbito. A Polícia Civil e o Instituto Geral de Perícias também foram chamados. A Superintendência dos Serviços Penitenciários não informou detalhes do preso e os motivos que levaram ao óbito. Outras informações, o Ministério Público do Estado cumpriu na segunda-feira 29 cinco mandados de busca e apreensão em Porto Alegre e em uma investigação que apura crimes contra a saúde pública, contra as relações de consumo e exercício ilegal da medicina. A ação tem como alvo duas mulheres suspeitas de comercializar de forma clandestina medicamentos conhecidos como canetas emagrecedoras, vendidos principalmente por meio das redes sociais. Segundo a investigação, também há indícios de orientação indevida a consumidores e possível aplicação dos produtos sem habilitação legal. Pois um GM Cruze foi flagrado trafegando na contramão na BR-386 em Estrela, entre Estrela e Lajeado, na manhã de ontem. A cena foi registrada por câmeras de monitoramento e de ocupantes de outros veículos. O veículo transitava na pista no sentido interior capital, porém na direção contrária do fluxo. As autoridades tiveram conhecimento da situação, mas até o momento o veículo não foi localizado nem o motorista identificado. Outras informações, uma moradora de Lajeado registrou um caso de estelionato após descobrir que havia contratado um seguro automotivo inexistente e ficado sem cobertura para o veículo. Conforme o boletim de ocorrência, a vítima relatou que em fevereiro deste ano foi procurada por um homem que se apresentou como representante de uma corretora de seguros. Durante a visita à residência, ele realizou a inspeção do veículo, fez fotografias do carro e negociou a contratação do seguro anual. No dia 20 de março, a mulher efetuou o pagamento de R$ 1.500 referente à suposta cobertura. A fraude foi descoberta no último sábado, 27, quando a proprietária se envolveu em um acidente de trânsito e tentou acionar o seguro. Na ocasião, foi informada pela direção da empresa que o homem não fazia parte da corretora e que o veículo nunca esteve segurado. A vítima manifestou interesse em representar criminalmente. A Brigada Militar realizou a prisão de um homem por furto de fios e cabos ontem, às margens da RSC-453, em Venâncio Aires. A abordagem ocorreu no quilômetro 8 da rodovia. Durante a ação, foram apreendidos aproximadamente 15 quilos de cobre, proveniente de fios derretidos, além de diversos instrumentos utilizados para corte e manuseio de cabos. Diante dos fatos, o homem foi conduzido à delegacia. Duas pessoas sofreram ferimentos em decorrência de um acidente de trânsito no início da manhã de hoje na 130 em Lajeado. Conforme foi apurado, houve a colisão entre um veículo Polo com placas de Lajeado que realizava o contorno na rótula em frente ao CD da IMEC e uma moto Honda CG de Arroio do Meio que seguia no sentido Cruzeiro do Sul Lajeado. Um casal que ocupava a moto sofreu ferimentos. Foram socorridos por uma equipe do SAMU, posteriormente encaminhados à UPA. A garoa durante o registro da ocorrência, provavelmente, né, um dos motivos aí que levou ao acidente, além, claro, da manobra indevida do veículo. Meio-dia, 45 minutos, vamos ao rápido intervalo, voltamos em seguida.
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2: Muito bem, retornamos com o nosso programa Rádio Repórter.
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2: 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Em parceria com as agências de notícias, a Defesa Civil do Estado emite alerta para chuva intensa e volumosa, com Pedro Lacerda. Vamos ouvir.
10: A Defesa Civil do Rio Grande do Sul emitiu um alerta para chuvas intensas e volumosas que devem atingir o norte do estado nos próximos dois dias. A previsão indica acumulados entre 70 e 100 milímetros, podendo superar os 130 milímetros nas regiões noroeste e norte, com maior risco para os municípios de Erechim, Frederico Westphalen e Sarandi. O alerta também prevê tempestades com risco de queda de granizo de grande porte e rajadas de vento que podem chegar a 90 km por hora entre a tarde de terça-feira e a noite de quarta-feira. Diante do cenário, o governo estadual mobilizou equipes da Defesa Civil em uma ação preventiva. A operação conta com duas equipes técnicas, um caminhão-pipa e um caminhão de logística humanitária com cestas básicas, kits de higiene e limpeza, cobertores, colchões e geradores de energia para dar suporte aos municípios. A prioridade da Defesa Civil Estadual será atuar de maneira preventiva antes que um possível agravamento da situação aconteça, garantindo apoio mais rápido às comunidades. E a orientação para a população é evitar áreas de risco durante os períodos de chuva intensa e acompanhar os avisos oficiais. Em caso de emergência, acionar o Corpo de Bombeiros pelo número 193. Com informações da Agência Brasil e do site oficial do Governo do Rio Grande do Sul, da Rádio Nacional em Brasília, Pedro Lacerda.
2: Meio-dia, 54 minutos, imagens da NASA apontam 60 mil edifícios destruídos na Venezuela. As notícias internacionais com a Maria Paula Carvalho, da Rádio França.
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12: Maria Paula Carvalho.
13: Paris, 30 de junho de 2026, vamos aos destaques desta edição. O balanço mais recente das autoridades da Venezuela após o duplo terremoto no país registra pelo menos 1.719 mortos e cerca de 50 mil desaparecidos. Segundo imagens de satélite divulgadas pela NASA, até 58.800 edifícios podem ter sido danificados ou destruídos. Esses dados, obtidos com radares de alta resolução da Agência Espacial Europeia e analisados por pesquisadores da Universidade Estadual do Oregon, ainda são preliminares. O número contrasta com o balanço oficial, que aponta 855 edifícios atingidos, sendo 189 totalmente destruídos. Seis dias após os tremores, a situação humanitária segue crítica. Os Estados Unidos intensificam a mobilização internacional e já são 30 países envolvidos nas operações. Em La Guaira, familiares mantêm a esperança e participam das buscas entre os escombros. Os corpos estão sendo levados para necrotérios improvisados no porto, que voltou a operar para receber ajuda humanitária. No Peru, a conservadora Keiko Fujimori foi eleita presidente após uma disputa apertada. Segundo o resultado final, ela venceu o candidato de esquerda Roberto Sanches por pelo menos 50 mil votos, com 50,13% contra 49,86%. Keiko chega ao poder após três derrotas. Ela promete combater a criminalidade e vai governar um país que saiu das urnas polarizado. Autoridades de Mônaco e da França procuram o suspeito de um ataque à bomba contra o prédio onde vive o oligarca ucraniano Vadim Ermolaev. Ele, a esposa e o filho adolescente ficaram feridos e foram levados para Nice. O atentado ocorreu na noite de segunda-feira no Principado, conhecido pela segurança. O príncipe Albert classificou o ataque como hediondo. Teherã e Washington anunciaram encontros no Catar nesta semana com reuniões técnicas sem negociações diretas. Os dois países concordaram em suspender os ataques. Rádio França Internacional, em parceria com a agência Rádio Web.
2: Meio-dia, 56 minutos, obrigatoriedade de CNPJ para autônomos e outros contribuintes é adiada para 2027. Com Paloma Custódio, esse governo está arrancando o couro do trabalhador, né? Como isso provavelmente prejudicaria as eleições, a busca por votos nas eleições foi transferido para o próximo ano. Sim, você ouviu bem. A obrigatoriedade de CNPJ para autônomos, o cara que vende pastel na rua, ou qualquer outra coisa, corre o risco de ter CNPJ. Tendo CNPJ, paga imposto. Vamos ouvir.
14: A obrigatoriedade de inscrição no Cadastro Nacional de Pessoa Jurídica, o CNPJ, para pessoas físicas que exercem determinadas atividades econômicas e precisam emitir documentos fiscais, foi adiada para 1º de janeiro de 2027. A decisão foi anunciada pela Receita Federal e pelo Comitê Gestor do Imposto sobre Bens e Serviços. Com o adiamento, os contribuintes terão mais tempo para se adaptar, enquanto a Receita Federal desenvolve um sistema simplificado de inscrição no CNPJ, inspirado no modelo utilizado pelo microempreendedor individual, o MEI. A mudança não significa que toda pessoa física precisará abrir um CNPJ. A obrigatoriedade alcança apenas pessoas físicas que exerçam determinadas atividades econômicas e que, pelas regras da reforma tributária, precisem emitir documentos fiscais para recolhimento da Contribuição sobre Bens e Serviços, a CBS, e do Imposto sobre Bens e Serviços, o IBS. Entre os grupos que podem ser impactados estão profissionais autônomos e liberais, que ganham mais de R$ 40.500 por ano, prestadores de serviços que ganham mais de R$ 40.500 por ano, produtores rurais com renda bruta acima de R$ 3.600.000 por ano e pessoas que atuam como fornecedores de bens ou serviços. Outros casos ainda poderão ser definidos pela regulamentação da reforma tributária. A Receita Federal informou que está desenvolvendo um novo modelo simplificado de inscrição no CNPJ, inspirado no sistema atualmente utilizado pelo MEI. A proposta é oferecer cadastro digital e automatizado, redução das exigências burocráticas, processo de inscrição mais rápido e integração com plataformas de emissão de documentos fiscais eletrônicos. Segundo o cronograma divulgado, o sistema deverá ser disponibilizado em novembro de 2026, antes da entrada em vigor da obrigatoriedade. Em nota, a Receita Federal e o Comitê Gestor do IBS informaram que antes do lançamento do sistema, será disponibilizado um ambiente de testes, um sandbox, para adaptação dos emissores de documentos fiscais. Os órgãos também anunciaram a publicação de manuais técnicos e orientações aos contribuintes. Reportagem Paloma Custódio.
2: Meio-dia, 59 minutos, temperatura em 11,6, a máxima pode chegar a 14 graus. A previsão é que na noite, da tarde para a noite, pode ocorrer alguma chuva para nós aqui no Vale. O programa fica por aqui, retorna amanhã a partir das 11 horas da manhã. Depois do intervalo, a colega Andréia com o Fast House. Tenham todos uma ótima tarde.
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19: Meio-dia e 59. 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

Muito boa tarde, boa tarde, queridos ouvintes. Muito bom estar aqui novamente na sua companhia. Uma hora e cinco minutos. E aí, como é que estamos? Terça-feira, último dia do mês de junho. Tchau, junho de 2026. É amanhã chegando. Bem-vindo, mês de julho. É isso aí. Festas julinas. 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

0: 994-15-41-67 ou 3850-0123 para você ligar, pedir a sua música, fazer aquela homenagem, daquele alusão, aquele abraço. Eu, Andréia, fico junto com você até as 3 horas da tarde. Me deixando, Muse!
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4: 1:20.
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2: 1:39.
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3: 2:01.
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6: 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Hoje está de aniversário a dona Iris, a dona Iris Presser, de aniversário lá na Picada Flor, completando 88 anos, recebendo as homenagens aí da neta Cíntia, dos bisnetos e demais netos também, filhos e amigos, desejando muita saúde, alegria, paz e realizações para dona Iris Presser, completando seus 88 anos. Um abração, dona Iris. Muitos e muitos anos mais, muita saúde mesmo, para dar muitas risadas e aproveitar bastante aí os netos e bisnetos, que trazem muita alegria para casa.

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4: 12:21.
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3: 12h39.
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10: 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Não é? Não tem. Tem que reunir a galera e ir para lá festejar mesmo. Dançar muito, muito mesmo. Aproveitar a vida, né? 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

Cláudia Dersbacher, Annelise Vazam, Celestra Maffi, Ariete Stertz, Luciane Maria Rauschel, Jezebel Cristina Speaker, Fabiano Dersbacher e Iris Presser. Aos aniversariantes, muita paz, alegria, felicidades, muitos e muitos anos de vida. Homenagem do programa Fest House e de toda a equipe Integração. Viel Glück zu eurer Potsta, viel Gesundheit, alles zum Guten, viel Geld und viel Festa. Parabéns, 15 para as 3, Fettel Pistrae. Temperatura em 12 graus e 2 décimos. É, e pelo visto, o friozinho tá pegando. É, tá frio. Tá frio mesmo. A sensação térmica é de bem mais, né? Sensação aqui diz de 9, pra mim tá parecendo mais, né? Amanhã temos aí pancadinhas de chuva isoladas, vai diminuir um pouco mais a temperatura. Quinta-feira cai um pouco mais a temperatura também, com previsão de pancadas de chuva. Sexta-feira aí o sol volta novamente. No sábado teremos aí pancadas de chuva isoladas, coberturas de sol, domingo e terça também. Então, previsão aí de pouco sol para os próximos dias. Programa Festa chegando ao seu finalzinho. Tenham todos uma excelente tarde. Champion Batão 24 horas.

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1: Acerta. 3 e 2.
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0: Bem-vindos ao Pegada Sertaneja. O seu destino certo pra curtir as melhores canções sertanejas, hein? Vai se preparando aí porque o nosso programão tá repleto de muita energia positiva e de boas vibrações. Vamos nessa!

0: Opa, é hora de dar uma pequena pausa, mas se preocupa não, hein? Voltamos daqui a pouquinho com mais sertanejo de primeira qualidade pra você.
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0: E aí, estão prontos para mais uma dose de alegria e animação? Porque o Pegada Sertaneja aqui tá prontinho. Preparamos aqui muita música boa para você curtir as melhores do sertanejo, hein?
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0: Continue sintonizado, Pegada Sertaneja volta daqui a pouquinho.
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0: 3:29.
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3: Sertaneja, tá preparado para mais uma explosão de hits aqui no Pegada Sertaneja? Então segura e vem comigo, porque a festa está apenas começando. 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

0: Terminamos mais um bloco musical, hein? Mais uma sequência daquelas. Fica triste não, hein? Porque em breve, daqui a pouquinho, voltamos com mais Pegada Sertaneja.
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3: Três e 43.
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0: E aí, estão prontos para mais uma dose de alegria e animação? Porque o Pegada Sertaneja aqui tá prontinho. Preparamos aqui muita música boa para você curtir as melhores do sertanejo, hein?
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0: Anitta!
1: Obrigada, gente! Parabéns, amor!
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3: E assim terminamos mais um bloco musical, hein? Mais uma sequência daquelas. Fica triste não, hein? Porque em breve, daqui a pouquinho, voltamos com mais Pegada Sertaneja.
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6: 3h57. 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
11: Atenção, ouvintes da Rádio Integração FM Demarques de Souza. 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

0: continue sintonizado, Pegada Sertaneja volta daqui a pouquinho.
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4: 4:13.
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0: Monica Lida.
1: Opa, é hora de dar uma pequena pausa, mas se preocupa não, hein? Voltamos daqui a pouquinho com mais sertanejo de primeira qualidade pra você.
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4: Quatro e vinte e nove.
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0: mais um bloco musical, hein? Mais uma sequência daquelas. Fica triste não, hein? Porque em breve, daqui a pouquinho, voltamos com mais Pegada Sertaneja.
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5: Certa
0: 4h47. 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

0: agradece a todos vocês, é claro, pela super audiência, pela honrosa companhia. Esperamos ver você breve, hein? Até o nosso próximo encontro aí, é claro, com boas vibrações. Até a nossa próxima jornada.
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3: Certa
4: 4h58. 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

0: para te fazer feliz. Coisa boa ter você. Chega junto com a gente, o Toca tá no ar com muita moda boa para você. Eita! Como sempre, te fazendo muito feliz na companhia perfeita a partir de agora com as melhores do bailão. Que maravilha, um abraço. Tá no ar o nosso Toca Bailão. Vamos nessa! E é só alegria! Sabe, aqui é só sucesso, as melhores do bailão, a playlist é boa, é top. Então fica junto com a gente, porque agora o bicho pega com mais um Toca Bailão com você aí. Vamos lá! E aqui Toca Bailão, tá bom demais! Vou começar aqui o nosso Toca Bailão de hoje ao som do Pérola Negra, música nova, o grande dia. Vamos nessa!
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Universitária Ligação Fora de Área. Esse é o Toca Bailão pra te fazer feliz. E aí, me conta o que, que você tá fazendo, tá em casa, tá aproveitando, tá levando a gente na carona, tá no carro, que beleza. Um alozaço pra toda essa galera maravilhosa na cidade, no interior, pela internet também. Aquele abraço pra você, obrigado pelo carinho. Bora junto aí curtir sempre as melhores do bailão aqui no nosso Toca Bailão, gente. Coisa boa, né? Vamos trazer mais música pra você. Vamos junto aí. 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E agora tem a banda Champion!

0: Curtiu a banda Doce Pecado, Chantagem Emocional. Esse é o Toca Bailão. Tô indo pro intervalo. Daqui a pouco tem mais pra você. Então fica junto com a gente. Não sai daí.
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3: 5 e 13.
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0: Vamos lá, gente. Tô de volta com você aqui no Toca Bailão nessa terça-feira. Bora trazer mais. Vamos nessa. Eita, nó. E agora tem a banda Porto do Som.

Porto do Som a dançar. Esse é o Toca Bailão. Você ligado com a gente, que coisa boa ter você no clima, na audiência, que alegria. Um alozaço pra você na cidade, no interior, pela internet também, aonde você estiver, sempre com seu rádio ligado. Eu sempre fico realizado em ter você aqui na rádio, sempre nesse horário, de segunda a sexta-feira, curtindo as melhores. Esse é o Toca Bailão e vou trazer mais pra você. Vamos nessa. Tem mais? Alexandre César, todo mundo tem? Vamos nessa!

0: Banda Escala, você no Toca Bailão. Tô indo pro intervalo, daqui a pouco tem mais pra você. Não sai daí.
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0: Vamos lá, gente, estou de volta com você aqui no Toca Bailão para te fazer feliz. Tá ligado, tá no clima, tá junto com a gente, que beleza. Vamos trazer mais música, vamos nessa.
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0: E agora tem o som da banda Alma Latina.

banda Alma Latina, madrugada no olhar, você aqui no nosso Toca Bailão. E aí, como é que tá passando a tua terça-feira? Tá em casa? Tá no teu trabalho? Tá levando a gente na carona? Que beleza, hein? Um abraço pra você. Obrigado pelo carinho, pela sua audiência. É isso aí, gente. Que alegria. Sempre é bom ter você aqui no clima, junto com a gente no Toca Bailão, as melhores do bailão. Já tá seguindo? Segue lá no Instagram, no @showbandas, e também no @NandoFreitas, locutor. Vai lá e confere. E agora eu vou trazer o som aqui da banda Belly, Lingerie Vermelha. Esse é o Toca Bailão te fazendo feliz. Vamos nessa!

0: Curtiu a banda da Nube Azul? Tá tudo bem que nada, esse é o Toca Bailão. Tô indo pro intervalo, daqui a pouco tem mais pra você. Não sai daí!
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3: Certa 5:43.
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0: E aí, me conta como é que tá passando a tua terça-feira. Tá em casa, tá no trabalho, tá levando a gente na carona, tá na estrada, na rodovia. Um abraço pra você, boa viagem.

da Ecos faz de conta que eu sou ele. Esse é o Toca Bailão pra te fazer feliz. Você ligado com a gente, curtindo aqui as melhores, como sempre, é claro. Obrigado pelo teu carinho, gente. Semana tá só começando. Pra você, tudo de bom. Coisa boa ter você, né? Já tá me seguindo lá no Instagram? Vai lá e segue no @ Nando Freitas Locutor. Lá tem muito conteúdo sobre comunicação pra você. Vai lá e confere. Quer melhorar a sua comunicação? Então vai lá, acessa. Vou trazer mais o som aqui da banda Barbarella, Rádio Pirata, Olhar 43, só stop pra você, dá volume, vamos nessa!

0: som da banda Magia Musical. Daqui pra frente, você aqui com a gente no Toca Bailão. Tô indo pro intervalo, daqui a pouco tem mais. Não sai daí.
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2: Certa
3: 5h59. 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

Amor da Serra já passou, tá ligado, tá junto com a gente, tá curtindo as melhores, um abraço. Obrigado pelo carinho, pela sua audiência, você na cidade, no interior, pela internet também. O Alô Osasco pra você que tá sempre junto com a gente aqui na rádio, que alegria, bom demais, hein? Vai seguindo a gente lá nas redes sociais, no arroba showbandas e também no arroba Nando Freitas Locutor. Segue a gente, estamos sempre por lá, manda um abraço, um salve pra gente. Não esquece de marcar a rádio aqui nos stories e confira essa audiência sensacional que a gente reposta, viu? Vou trazer mais, vou trazer o som aqui da banda Subras. Vamos lá!

0: da Silverson Fuga, você no Toca Bailão. Tô indo pro intervalo, daqui a pouco tem mais pra você. Não sai daí!
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4: 6:18.
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0: Tô de volta para você aqui no Toca Bailão para te fazer feliz. Sempre junto com a gente. Um abraço para você. Obrigado pela preferência. Vamos trazer mais música, gente. Agora tem sucesso para você.
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0: Do coração, manda 10.
11: Vamos pra cima!

do coração, Banda 10, esse é o Toca Bailão pra te fazer feliz, você ligado junto com a gente, curtindo sempre as melhores. Um abraço, né? Muito obrigado pelo carinho, pela sua audiência, por você estar sempre aqui na rádio, curtindo as melhores, gente, que alegria. Você sempre aqui na rádio, de bem com a vida, é claro, recebendo as melhores energias pra ter uma terça-feira super especial. Fica junto com a gente, o programa tá bom demais. Segue a gente, não esquece, arroba Nando Freitas, locutor. E agora eu vou trazer o Sam.

0: o Casa 66, o André Bairro, que é o novo integrante aí da banda Pérola Negra. Que beleza. Tô indo pro intervalo, daqui a pouco tem mais. Não sai daí.
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4: Hora certa, 6:33. 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
0: De volta com você aqui no Toca Bailão pra te fazer feliz. Coisa boa. Por terça-feira tá animada, hein? Que alegria ter você. Vamos nessa, trazendo mais sucessos pra você. Nesse momento, abrindo as portas do Barzão do Freitas e destampando a primeira de hoje.

Sétimo Sentido, toalha molhada, você aqui no Toca Bailão pra te fazer feliz, você junto com a gente, curtindo sempre as melhores. Um abraço, obrigado pela audiência e por sempre estar aqui curtindo a nossa programação, que é sempre maravilhosa, né? Que beleza, um alozaço pra você na cidade, no interior, pela internet também, que nos acompanhou. E fechando aqui mais uma edição, amanhã no mesmo horário aqui, junto com você, com muito mais moda boa no Toca. Toca Bailão. Beijo pra você, aquele abraço. Pra fechar.

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2: Hora
3: certa.
2: 6h49.
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0: 7 horas.
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2: 7:21.
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0: tristeza, Jamé.
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2: 7h40.
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2: É hora da hora, hora certa.
3: 7:59.
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6: Alô, minha gente, por aqui estamos chegando com o Sertanejo Classe A. E aí, como é que você tá? Tudo jóia? Tudo beleza? Tava com saudade já, hein? E o programa de hoje, você sabe, tem muita música gostosa pra você. E vamos começando o programa de hoje.
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1: Daqui a pouquinho tem mais após o nosso giro. Aguenta aí que eu volto já.
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3: É hora da hora, hora certa.
4: 8:17.
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1: Opa, já estamos de volta, já tomei meu cafezinho ali, meu pãozinho de queijo e agora vamos seguindo com mais moda.
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1: Foi mais uma que nós ouvimos por aqui também. Nosso Sertanejo Classe A, que volta em instantes.
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4: Hora certa 8:35.
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1: Daqui a pouquinho tem as últimas de hoje do seu Sertanejo Classe A.
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3: Oito e cinquenta e um.
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11: Estamos de volta com o Sertanejo Classe A, o seu programa sertanejo de todos os dias.
1: Você está curtindo o Sertanejo Classe A, na comunicação desse amigo de vocês, o Elbert Andrade, abraçando você, amigo ouvinte, em toda a nossa cidade e região, curtindo o nosso programa.
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